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A Câmara da Guarda aprovou um contrato de comodato e a Junta de Freguesia Urbana vai passar a pagar as contas após 11 anos no solar dos povos. No âmbito das comemorações dos 150 anos dos Bombeiros da Guarda, realiza-se amanhã uma homenagem ao fundador da associação, Gerardo José Baturel. O LS da Guarda vai assinalar o Dia Mundial da Consciencialização para a Violência contra a Pessoa Idosa.

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Manhã de sexta-feira, 12 de junho, quanto à previsão do estado do tempo para hoje, podemos contar com um dia de céu pouco nublado ou limpo, tempo quente e o vento a soprar fraco a moderado. Durante a tarde há a possibilidade de ocorrência de trevoada. Hoje, para hoje está prevista uma subida dos valores da temperatura, em especial da mínima e no litoral do país. Quanto à máxima, prevista hoje para a Guarda é de 30 graus, Viseu 34 e Castelo Branco 37 graus. Esta hora na cidade da Guarda os termómetros marcam 17 graus. 8 horas quase 35 minutos, avançamos para a informação neste Jornal da Manhã na Rádio F, um simultâneo com a Rádio Fronteira.

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1: A Câmara da Guarda aprovou um contrato de comodato e a Junta de Freguesia Urbana vai passar a pagar as contas após 11 anos no solar dos povos. A reunião do Executivo aprovou por maioria a minuta do contrato de comodato entre o município e a Junta de Freguesia da Guarda, destinado à cedência de parte do edifício onde se encontra instalada. O documento que visa regularizar a utilização do espaço e o pagamento de despesas correntes como a água e a luz. Este ponto contou com a abstenção do PS e o voto contra do PSD. O Presidente da Câmara da Guarda, Sérgio Costa, defendeu a medida como um passo fundamental para garantir a igualdade de tratamento entre todas as freguesias do concelho. Segundo o autarca, o objetivo é que a freguesia urbana deixe de ter um estatuto privilegiado em relação às rurais, já que estas assumem as suas próprias contas da água e energia.
2: Cada vez que uma qualquer junta de freguesia fica com um edifício na sua freguesia, imediatamente é feito um contrato comodato similar a este, ele entrega o edifício e paga as suas contas da água, da energia, enfim, o que tiver que ser. Porque é que na Guarda, na cidade da Guarda, na freguesia urbana é igual? Todos diferentes, todos iguais. E daí ordens ao serviço para tratar. Infelizmente demorou anos a fazer a propriedade horizontal e hoje foi aprovada à minuta, que agora será presente à Junta de Freguesia da Guarda, tal como foi sempre a todas as juntas de freguesia ao longo dos últimos 12, 24, 30 anos.
1: Com a aprovação da propriedade horizontal do edifício, o contrato prevê que a Junta de Freguesia passe a pagar a água e a luz que consome. Sérgio Costa revelou ainda que a Junta de Freguesia da Guarda ocupa instalações na Praça Velha há cerca de 11 anos sem pagar água ou luz, custos que têm sido suportados pelo município, sublinhando que a autarquia urbana certamente irá honrar os seus compromissos.
2: Aqui não há filhos nem enteados, é transparência, é frontalidade. Mas estamos a falar em coisas que as freguesias rurais tratam, porque é que a freguesia urbana não vai tratar? Mas eu estou convido que a freguesia urbana vai tratar e vai honrar os compromissos. Por isso é que é apenas cedido parte do edifício e com as contagens que são feitas da água e da energia, a Junta de Freguesia pagará as suas contas. A Câmara da Guarda pagará as suas contas dos espaços que são seus. Por isso é que há uma propriedade horizontal e há contadores separados a partir de agora.
1: Pelo lado do Partido Socialista, o vereador António Monteirinho concordou com a ideia base. No entanto, o PS optou pela abstenção, referindo que o processo deveria passar inicialmente por auscultar a Junta de Freguesia sobre os termos do protocolo.
3: A manutenção do edificado e as despesas correntes de gastos com a eletricidade e com a água, portanto, a Junta de Freguesia da Guarda não poderia ser diferente, senão estaria numa função privilegiada em relação às outras juntas de freguesia. Portanto, concordámos, sendo certo que a nossa abstenção foi única e exclusivamente porque deveria ter havido um relacionamento institucional mais próximo entre a autarquia, uma troca de correspondência, a dizer, digam o que entendem sobre este protocolo.
1: Já o vereador do PSD, João Prata, justificou o voto contra, não pelo princípio do pagamento das despesas de consumo, mas pela metodologia utilizada e pelas cláusulas de manutenção. O PSD considera que o contrato não isenta a Junta de responsabilidades sobre a conservação de um edifício histórico, o Solar dos Povos, que, na sua visão, deveriam ser e deveriam recair exclusivamente sobre o município.
4: Nós não votámos contra por a Câmara Municipal querer pôr a Junta de Freguesia a pagar as despesas que faz naquilo que utiliza no Solar dos Povos. Não. A Junta já o faz lá embaixo neste momento, volto a dizer, ainda é do tempo, do mandato de 2001-2013, não posso precisar o ano. Portanto, ainda antes da governação PSD, digamos assim, na altura conversámos e estipulámos e acordámos. Desta vez não é essa a metodologia seguida, parece-nos mal, na nossa opinião, e depois o próprio contrato comodado, volto a dizer, na nossa opinião, daquilo que podemos ler, não exime a Junta de Freguesia da responsabilidade de outras responsabilidades no edifício, que é um edifício histórico, não deveriam ser da Junta de Freguesia.
1: João Prata acusou ainda a maioria de falta de diálogo, sugerindo que a Câmara tenta ganhar na Secretaria aquilo que não ganha no campo e que deveria ter havido uma concertação prévia com a Junta para definir melhor o conteúdo do protocolo.
4: Julgo que deveria haver aqui um balanceamento diferente neste relacionamento, o que nos levou a dizer que parece que a Câmara quer ganhar na Secretaria aquilo que não ganha no campo. Digamos assim, como aqueles clubes de futebol, quando perdem, acham sempre que o árbitro errou, ou as medidas do campo estavam erradas, ou a baliza não estava no sítio certo. E parece que há aqui esta disputa que não nos parece nada cordial nem correta, e o que sugerimos à Câmara Municipal é que ainda antes deste acordo, deste protocolo, possa conversar com a Junta de Freguesia e precisar melhor o conteúdo deste protocolo.
1: Em resposta às críticas, o Edil lamentou as declarações do vereador

0: 24 anos presentes junto de freguesia, foi candidato a uma Câmara, é mesmo muito infeliz nesse comentário. Não somos pessoas de bem e rigorosas no trato. Aliás, este processo já devia estar resolvido há anos. O senhor vereador também podia ter dito que foi presidente de junta de freguesia da Guarda durante 12 anos e nunca se preocupou em resolver este assunto. É bom que os guardenses saibam que durante todo este período de tempo, até agora, que a junta de freguesia da Guarda, há cerca de 10, 11 anos, que tem as suas instalações na Praça Velha, não paga a água nem paga a luz. É a Câmara da Guarda que tem vindo a pagar tudo.
1: Sérgio Costa comparou a gestão do edifício a um condomínio onde cada parte assume a sua cota de responsabilidade. Com esta decisão aprovada por maioria, o autarca acredita que a junta de freguesia vai honrar os seus compromissos e passa a gerir os seus próprios consumos de forma autónoma.
0: No que diz respeito à manutenção do edifício, propriamente dita, mais musculado, isto funciona como um condomínio, onde as partes têm que assumir a sua cota-parte de responsabilidade. Um cano de esgoto não é propriedade sua, é do condomínio. Sempre que há problemas desses, as partes têm que se entender para resolver os problemas. Mas isto é um processo diferente, ou é igual a tantos outros, e agora quis criar aqui um facto político, aqui del rei, que a freguesia da Guarda agora vai ter que pagar as suas contas. Antes, pelo contrário, agora a freguesia da Guarda pode dizer alto e bom som que vai honrar as suas contas, que vai honrar os seus compromissos. Estou convicto que é isso que vai acontecer. Mas, infelizmente, uma vez mais, o senhor vereador do Partido Social Democrata achou por bem ser declarações infelizes de coisas que já deviam estar resolvidas há 10 anos.
1: Câmara da Guarda aprovou em reunião um contrato de comodato e a Junta de Freguesia Urbana vai passar a pagar as contas após 11 anos no solar dos povos. No âmbito das comemorações dos 150 anos dos Bombeiros da Guarda, realiza-se amanhã uma homenagem ao fundador da Associação, Gerardo José Baturel. A iniciativa decorre a partir das 14h30 no Largo Frei Pedro, na Guarda, e para o presidente da Associação, Fábio Pinto, trata-se de um dos momentos mais simbólicos das comemorações do aniversário, que se assinala em agosto.
2: Provavelmente um dos momentos mais simbólicos destas comemorações. Junto ao Largo Frei Pedro da Guarda, na Rua Alves Sadas, é ali que está situado o imóvel que há cerca de 150 anos era pertença de Gerardo José Baturel, extinto promotor daquela que foi a primeira reunião que se destinou à fundação da primeira Companhia de Bombeiros Voluntários da Guarda, e precisamente tendo sido há 150 anos ali promovida este encontro que deu aso à criação desta primeira companhia e que, num curto espaço de tempo, deu aso também à aprovação dos estatutos e à criação da Associação Humanitária, é de inteira justiça que nós possamos aproveitar estas comemorações para estabelecer uma homenagem, um reconhecimento, um agradecimento também, sobretudo, estabelecer a nossa gratidão para com aquela que foi um dos principais, se não o principal, promotor da existência da nossa Associação e do nosso Corpo de Bombeiros.
1: Para destacar o fundador da Associação, será cerrada uma placa evocativa junto ao local onde nasceu Gerardo José Baturel. Ao longo da tarde vai realizar-se uma recriação histórica, uma missa de homenagem a todos os bombeiros e haverá ainda tempo para uma visita a uma exposição que está patente no Museu da Guarda.
2: Nesta iniciativa pretendemos aproveitar a oportunidade para cerrar uma placa evocativa de homenagem ao distinto fundador da nossa associação e do nosso Corpo de Bombeiros, precisamente também para aproveitarmos o momento para assistir a uma recriação histórica que será promovida pela Associação Iréditas daquele momento e de uma visita a uma exposição que estará patente no Museu da Guarda de um familiar descendente direto do nosso fundador. Também teremos uma missa de homenagem não só ao fundador, não só a todo o conjunto de fundadores, mas a todos aqueles que ao longo dos 150 anos se foram perdendo, mas que abraçaram a causa humanitária e que deram tanto de si aos bombeiros voluntários da Guarda. E também terminaremos com uma homenagem no jazigo onde se encontram os restos mortais do nosso fundador no cemitério velho da Guarda. Portanto, será uma tarde preenchida por momentos simbólicos.
1: Fábio Pinto recorda que todas as iniciativas que fazem parte do programa dos 150 anos dos bombeiros são abertas à população.
2: Foi nossa vontade desde a primeira hora que este fosse uma comemoração da Guarda. É a história da Associação e do Corpo de Bombeiros, é a história da Guarda, esteve sempre intrinsecamente ligado a muitos dos momentos e a toda a cronologia que nos guiou desde os últimos 150 anos até esta parte. Naturalmente que era esse um dos nossos principais objetivos e continua a sê-lo. Haveria momentos em que gostaríamos que a população pudesse aderir mais, mas ainda não perdemos a esperança, e o convite que deixámos e que voltamos a reforçar, estas comemorações são

0: de todos, e portanto é a nossa vontade que toda a comunidade se possa juntar a nós, nestes momentos mais públicos, nos momentos mais particulares, mas sobretudo na aproximação, na proximidade, na vivência, naquilo que nós desejamos da nossa comunidade, de estar próxima a nós, de viver connosco este momento e de viver connosco o futuro. Só assim é que faz sentido. E, portanto, desejamos naturalmente que nesta caminhada que nos resta até ao aniversário e no futuro, o aniversário será no dia 9 de agosto, mas daí em diante que este seja um mote para que a proximidade entre os bombeiros voluntários da Guarda e a comunidade guardense e não só, seja sempre maior.
1: Os bombeiros da Guarda realizam amanhã uma homenagem ao fundador da Associação, Gerardo José Baturel. A ULS da Guarda vai assinalar o Dia Mundial da Consciencialização da Violência contra a Pessoa Idosa. A efeméride cumpre-se a 15 deste mês e, no âmbito desta data, os municípios do distrito foram desafiados a associar-se à iniciativa. Paralelamente, todos os profissionais da ULS vão ser convidados a vestir uma peça de roupa roxa, num gesto simbólico de união e compromisso para com a prevenção da violência e a promoção para um envelhecimento saudável e seguro. Como refere Sandra Campos, coordenadora da equipa para a prevenção da violência em adultos da ULS da Guarda.
2: Estamos a preparar uma ação de sensibilização em simultâneo em todos os concelhos, unidades de saúde que integram a ULS da Guarda, portanto estamos a falar não só da Guarda, mas todos os outros concelhos, seja Zangoso, Cunhel, Peia, os demais diversos que integram a ULS Guarda, ação de sensibilização que, sobre a designação de o idoso invisível, teve na sua base a constatação diária que fazemos de que muitas pessoas idosas se tornam aos poucos invisíveis aos olhos da sociedade. Portanto, nós queremos assinalar esta data, fazer um apelo, neste caso, a todos os profissionais da ULS, no dia 15, a todos os profissionais da ULS, que nesse dia também se vistam com uma peça de cor roxa, que é aquela que simboliza a violência contra a pessoa idosa. Faríamos alguns sinais de alerta sobre esta temática da violência.
1: No âmbito desta data, as autarquias do distrito foram desafiadas a associar-se à iniciativa através da eliminação de edifícios públicos ou monumentos com a cor roxa, símbolo internacional desta causa, contribuindo para dar uma maior visibilidade a uma problemática que ainda é, por vezes, silenciosa.
2: Sim, nós colocamos desafio à nossa comunidade interna, portanto a todos os profissionais, mas também às entidades públicas. Foi colocado um desafio, que era iluminar um edifício com um tom roxo, para sinalizar este dia. Sim, é um desafio à comunidade em geral. Portanto, no dia 15 esta ação, mas depois durante o restante mês podemos continuar a desenvolver ações de sensibilização.
1: Sandra Campos salientou ainda à Rádio F a relevância de celebrar este dia de forma a sensibilizar a sociedade para esta problemática.
2: A relevância deste dia é muito. Pretendemos quebrar o silêncio, encorajar sejam as vítimas, os familiares, os vizinhos, os profissionais a reconhecer os sinais e a sinalizar a violência no idoso. Pretende-se lembrar que envelhecer com segurança e respeito é um direito de todos. Também todos lá iremos chegar e neste momento é um direito das pessoas com mais idade. Portanto, e relembrar à sociedade que pedir ajuda não é fraqueza, é um direito, e pretendemos que toda a comunidade fique mais sensibilizada, pretendemos mobilizar a comunidade, deixando claro que proteger os mais velhos é uma responsabilidade de todos, não é apenas dos serviços de saúde, mas é da comunidade em geral.
1: A ULS da Guarda vai assinalar o Dia Mundial de Consciencialização da Violência contra a Pessoa Idosa. 8 horas e 50 minutos, ponto final neste Jornal da Manhã, na Rádio F.

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A Câmara da Guarda aprovou um contrato de comodato e a Junta de Freguesia Urbana vai passar a pagar as contas após 11 anos no solar dos povos.

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4: Manhã de sexta-feira, 12 de junho, quanto à previsão do estado do tempo para hoje, segundo o Instituto Português do Mar e da Atmosfera, vamos ter tempo quente, com céu pouco nublado ou limpo, há a possibilidade de ocorrência de trovoadas durante a tarde. O vento vai soprar moderado a forte e está prevista uma subida dos valores da temperatura, em especial da mínima, sendo mais acentuada no litoral do país. A máxima prevista hoje para a Guarda é de 30 graus e a esta hora os termómetros marcam 22 graus. 10 horas 34 minutos, avançamos para a informação nesta síntese a meio da manhã na Rádio F.

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1: Mais uma vez, bom dia. A Câmara da Guarda aprovou um contrato de comodato e a Junta de Freguesia Urbana vai passar a pagar contas após 11 anos no Solar dos Póvoas. A reunião do Executivo aprovou por maioria à minuta do contrato de comodato entre o município e a Freguesia da Guarda, destinado à cedência de parte do edifício onde esta se encontra instalada. O documento que visa regularizar a utilização do espaço e o pagamento de despesas correntes contou com a abstenção do PS e o voto contra do PSD. O Presidente da Câmara da Guarda, Sérgio Costa, defendeu a medida como um passo fundamental para garantir a igualdade de tratamento entre todas as freguesias do concelho. Segundo o autarca, o objetivo é que a freguesia urbana deixe ter um estatuto privilegiado em relação às rurais que já assumem as suas próprias contas de água e energia.
2: Cada vez que uma qualquer junta de freguesia fica com um edifício na sua freguesia, imediatamente é feito um contrato comodato similar a este, e ele entrega o edifício e paga as suas contas de água, de energia, enfim, o que tiver que ser. O que é que na Guarda, na cidade da Guarda, na freguesia urbana é igual? Todos diferentes, todos iguais. E daí ordens ao serviço para tratar. Infelizmente demorou anos a fazer a propriedade horizontal e hoje foi aprovada à minuta, que agora será presente à Junta de Freguesia da Guarda, tal como foi sempre a todas as juntas de freguesia ao longo dos últimos 12, 24, 30 anos.
1: Com a aprovação da propriedade horizontal do edifício, o contrato prevê que a freguesia passe a pagar a água e a luz. Sérgio Costa revelou ainda que a Junta de Freguesia da Guarda ocupa as instalações na Praça Velha há cerca de 11 anos, sem pagar água ou luz, custos que têm sido suportados pelo município, sublinhando que a autarquia urbana certamente irá honrar os seus compromissos.
2: Aqui não há filhos nem enteados, é transparência, é frontalidade. Mas estamos a falar em coisas que as freguesias rurais tratam, porque é que a freguesia urbana não vai tratar. Mas eu estou convido que a freguesia urbana vai tratar e vai honrar os compromissos. Por isso é que é apenas cedido parte do edifício e com as contagens que são feitas da água e da energia, a Junta de Freguesia pagará as suas contas. A Câmara da Guarda pagará as suas contas dos espaços que são seus. Por isso é que há uma propriedade horizontal e há contadores separados a partir de agora.
1: Câmara da Guarda aprovou um contrato de comodato e a Junta de Freguesia Urbana vai passar a pagar as contas da água e luz após 11 anos no Solar das Póvoas. No âmbito das comemorações dos 150 anos dos Bombeiros da Guarda, realiza-se amanhã uma homenagem ao fundador da Associação, Gerardo José Baturel. A iniciativa decorre a partir das 14h30 no Largo Frei Pedro na Guarda e o presidente da Associação, Fábio Pinto, diz que se trata de um dos momentos mais simbólicos das comemorações do aniversário, que se assinala no mês de agosto.
3: Provavelmente um dos momentos mais simbólicos destas comemorações. Junto ao Largo Frei Pedro da Guarda, na Rua Alves Sadas, é ali que está situado o imóvel que há cerca de 150 anos era pertença de Gerardo José Baturel, distinto promotor daquela que foi a primeira reunião que destinou à fundação da primeira Companhia de Bombeiros Voluntários da Guarda, e precisamente tendo sido há 150 anos ali promovida este encontro que deu aso à criação desta primeira companhia e que, num curto espaço de tempo, deu aso também à aprovação do estatuto e à criação da Associação Humanitária, é de inteira justiça que nós possamos aproveitar estas comemorações para estabelecer uma homenagem, um reconhecimento, um agradecimento também, sobretudo, estabelecer a nossa gratidão para com aquela que foi um dos principais, se não o principal, promotor da existência da nossa Associação e do nosso Corpo de Bombeiros.
1: O dirigente associativo fala das atividades que estão previstas para o dia de amanhã.
3: Nesta iniciativa pretendemos aproveitar a oportunidade para desterrar uma placa evocativa de homenagem ao distinto fundador da nossa associação e do nosso corpo de bombeiros, precisamente também para aproveitarmos o momento para assistir a uma recriação histórica que será promovida pela Associação Iréditas daquele momento, e de uma visita a uma exposição que estará patente no Museu da Guarda de um familiar descendente direto do nosso fundador. Também teremos uma missa de homenagem não só ao fundador, não só a todo o conjunto de fundadores, mas a todos aqueles que ao longo dos 150 anos se foram perdendo, mas que abraçaram a causa humanitária e que deram tanto de si aos bombeiros voluntários da Guarda. E também terminaremos com uma homenagem no jazigo onde se encontram os restos mortais do nosso fundador, no cemitério velho da Guarda. Portanto, será uma tarde preenchida por momentos simbólicos.
1: No âmbito das comemorações dos 150 anos, os Bombeiros da Guarda promovem amanhã uma homenagem ao fundador desta associação humanitária, Gerardo José Batureu. Estão previstas várias iniciativas, com o ponto alto a acontecer às 14h30 no Largo Frei Pedro. 10h40, ponto final nesta síntese informativa na Rádio EFA. A informação regressa ao 12h30.

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Câmara da Guarda aprovou um contrato de comodato e a Junta de Freguesia Urbana vai passar a pagar as contas após 11 anos no solar dos povos. Os bombeiros da Guarda realizam amanhã uma homenagem ao fundador da associação, Gerardo José Baturel, e a UDS da Guarda vai assinalar o Dia Mundial de Consciencialização da Violência contra a Pessoa Idosa.

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sexta-feira, dia 12 de junho, todo o território continental está em alerta amarelo devido às altas temperaturas que se verificam um pouco por todo o país. Para hoje, o Instituto Português do Mar e da Atmosfera prevê um dia com tempo quente, com céu pouco nublado ou limpo, aumentando temporariamente de nebulosidade durante a tarde na região centro e sul, em especial no interior, onde há a possibilidade de ocorrência de aguaceiros e trovoadas, em especial nas serras. O vento vai soprar fraco e moderado e pode contar também com a subida dos valores da temperatura, que será acentuada da mínima e no litoral norte e centro. Máximas previstas para hoje: 31 graus para a Guarda, 34 para Viseu e 37 para Castelo Branco. Já a seguir, o jornal edição da Hora do Almoço, um simultâneo com a Rádio Fronteira.

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1: Boa tarde, a Câmara da Guarda aprovou um contrato de comodato e a Junta de Freguesia Urbana vai passar a pagar as contas após 11 anos no solar dos povos. A reunião de Câmara da Guarda aprovou por maioria a minuta de contrato de comodato entre o município e a Junta de Freguesia da Guarda, destinado à cedência de parte do edifício onde se encontra instalada a Junta. O documento, que visa regularizar a utilização do espaço e o pagamento de despesas correntes, contou com a abstenção do PS e o voto contra do PSD. O Presidente da Câmara da Guarda, Sérgio Costa, defendeu a medida como um passo fundamental para garantir a igualdade de tratamento entre todas as freguesias do concelho. Segundo o autarca, o objetivo é que a freguesia urbana deixe de ter um estatuto privilegiado em relação às rurais, que já assumem as suas próprias contas de água e energia.
2: Cada vez que uma qualquer junta de freguesia fica com um edifício na sua freguesia, imediatamente é feito um contrato comodato similar a este, e ali entrega o edifício e paga as suas contas de água, de energia, enfim, o que tiver que ser. O que é que na Guarda, na cidade da Guarda, na freguesia urbana, é igual? Todos diferentes, todos iguais. E daí ordens ao serviço para tratar. Infelizmente demorou anos a fazer a propriedade horizontal e hoje foi aprovada à minuta, que agora será presente à Junta de Freguesia da Guarda, tal como foi sempre a todas as juntas de freguesia ao longo dos últimos 12, 24, 30 anos.
1: Com a aprovação da propriedade horizontal do edifício, o contrato prevê que a Junta de Freguesia passe a pagar a água e luz que consome. Sérgio Costa revelou ainda que a Junta de Freguesia da Guarda ocupa as instalações na Praça Velha há cerca de 11 anos sem pagar água ou luz, custos que têm sido suportados pelo município, sublinhando que a autarquia urbana certamente irá honrar os seus compromissos.
2: Aqui não há filhos nem enteados, é transparência, é frontalidade. Mas estamos a falar em coisas que as freguesias rurais tratam, porque é que a freguesia urbana não vai tratar. Mas eu estou convido que a freguesia urbana vai tratar e vai honrar os compromissos. Por isso é que é apenas cedido parte do edifício e com as contagens que são feitas da água e da energia, a Junta de Freguesia pagará as suas contas. A Câmara da Guarda pagará as suas contas dos espaços que são seus. Por isso é que há uma propriedade horizontal e há contadores separados a partir de agora.
1: Pelo lado do Partido Socialista, o vereador António Monteirinho concordou com a ideia base, no entanto o PS optou pela abstenção, referindo que o processo deveria passar inicialmente por auscultar a Junta de Freguesia sobre os termos do protocolo.
3: A manutenção do edificado e as despesas correntes de gastos com a eletricidade e com a água, portanto a Junta de Freguesia da Guarda não podia ser diferente, se não estaria numa função privilegiada em relação às outras juntas de freguesia. Portanto, concordámos, sendo certo que a nossa abstenção foi única exclusivamente porque deveria ter havido um relacionamento institucional mais próximo entre a autarquia, uma troca de correspondência, a dizer, digam o que entendem sobre este protocolo.
1: Já o vereador do PSD, João Prata, justificou o voto contra, não pelo princípio do pagamento das despesas de consumo, mas pela metodologia utilizada e pelas cláusulas de manutenção. O PSD considera que o contrato não isenta a Junta de responsabilidades sobre a conservação de um edifício histórico, que é o Solar dos Povos, que na sua visão deveriam recair exclusivamente sobre o município.
3: A manutenção... Nós não votámos contra por a Câmara Municipal querer pôr a Junta de Freguesia a pagar as despesas que faz naquilo que utiliza no Solar dos Povos. Não. A Junta já o faz lá embaixo neste momento, volto a dizer, ainda é do tempo, do mandato de 2001-2013, não posso precisar o ano. Portanto, ainda antes da governação PSD, digamos assim. Na altura conversámos e estipulámos e aprovámos. Desta vez não é essa a metodologia seguida, parece-nos mal, na nossa opinião. E depois, o próprio contrato comodado, volto a dizer, na nossa opinião, daquilo que podemos ler, não exime a Junta de Freguesia da responsabilidade de outras responsabilidades no edifício, que é um edifício histórico, não deveriam ser da Junta de Freguesia.
1: João Prata acusou ainda a maioria de falta de diálogo, sugerindo que a Câmara tenta ganhar na Secretaria aquilo que não ganha no campo e que deveria ter havido uma concertação prévia com a Junta para definir melhor o conteúdo do protocolo.
3: Julgo que deveria haver aqui um balanceamento diferente neste relacionamento, o que nos levou a dizer que parece que a Câmara quer ganhar na Secretaria aquilo que não ganha no campo. Digamos assim, como aqueles clubes de futebol, quando perdem, acham sempre que ou o árbitro errou, ou as medidas do campo estavam erradas, ou a baliza não estava no sítio certo. E parece que há aqui esta disputa, que não nos parece nada cordial nem correta, e o que sugerimos à Câmara Municipal é que ainda antes deste acordo, deste protocolo, possa conversar com a Junta de Freguesia e precisar melhor o conteúdo deste protocolo.
1: Em resposta às críticas, o Edil lamentou as declarações do vereador do PSD, classificando-as como infelizes, e recordou que o processo de regularização da propriedade horizontal já deveria ter sido resolvido há muitos anos, acusando anteriores gestões de inação perante esta situação.
2: Essas declarações do senhor vereador do PSD são tão infelizes que não merecem resposta. Ele olha para o espelho e por aqui me fico. São infelizes. De alguém que foi 24 anos presidente de junta de freguesia, foi candidato a uma Câmara, é mesmo muito infeliz nesse comentário. Nós somos pessoas de bem e rigorosas no trato. Aliás, este processo já devia estar resolvido há anos. O senhor vereador também podia ter dito que foi presidente de junta de freguesia da Guarda durante 12 anos e nunca se preocupou em resolver este assunto. É bom que os guardenses saibam que durante todo este período de tempo, até agora, que a junta de freguesia da Guarda, há cerca de 10, 11 anos, que tem as suas instalações na Praça Velha, não paga a água nem paga a luz. É a Câmara da Guarda que tem vindo a pagar tudo.
1: Sérgio Costa comparou hoje

0: autónoma.
1: No que diz respeito à manutenção do edifício, propriamente dita, mais musculado, isto funciona como um condomínio, onde as partes têm que assumir a sua cota-parte de responsabilidade. Um cano de esgoto não é propriedade sua, é do condomínio. Sempre que há problemas desses, as partes têm que se entender para resolver os problemas. Mas isto é um processo diferente, ou é igual a tantos outros, e agora quis criar aqui um facto político, aqui Del Rey, que a Freguesia da Guarda agora vai ter que pagar as suas contas. Antes, pelo contrário, agora a Freguesia da Guarda pode dizer alto e bom som que vai honrar as suas contas, que vai honrar os seus compromissos. Estou convicto que é isso que vai acontecer. Mas, infelizmente, uma vez mais, o Sr. Vereador do Partido Social Democrata achou por bem ser declarações infelizes de coisas que já deviam estar resolvidas há 10 anos.
0: A Câmara da Guarda aprovou um contrato de comodato e a Junta de Freguesia Urbana vai passar a pagar contas após 11 anos no solar dos povos. A UBS da Guarda vai assinalar o Dia Mundial de Consciencialização da Violência contra a Pessoa Idosa. A efeméride cumpre-se no dia 15 deste mês. E no âmbito desta data, os municípios do distrito foram desafiados a associar-se a esta iniciativa. Paralelamente, todos os profissionais da ULS vão ser convidados a vestir uma peça de roupa roxa num gesto simbólico de união e compromisso para com a prevenção da violência e a promoção para um envelhecimento saudável e seguro, como refere Sandra Campos, coordenadora da equipe para a prevenção da violência em adultos da ULS da Guarda.
2: Estamos a preparar uma ação de sensibilização em simultâneo em todos os concelhos, unidades de saúde que integram a ULS da Guarda, portanto estamos a falar não só da Guarda, mas todos os outros concelhos, seja Zangoso, Pinhel, Peia, os demais diversos que integram a ULS Guarda, ação de sensibilização sobre a designação de o idoso invisível, teve na sua base a constatação diária que fazemos de que muitas pessoas idosas tornam aos poucos invisíveis aos olhos da sociedade. Portanto, nós queremos assinalar esta data, fazer um apelo, neste caso, a todos os profissionais da ULS, no dia 15, a todos os profissionais da ULS, que nesse dia também se vistam com uma peça de cor roxa, que é aquela que simboliza a violência contra a pessoa idosa. Faremos alguns sinais de alerta sobre esta temática da violência.
0: No âmbito desta data, as autarquias do distrito foram desafiadas a associar-se à iniciativa através da iluminação de edifícios públicos ou monumentos com cor roxa, símbolo internacional desta causa, contribuindo para dar uma maior visibilidade a uma problemática ainda muitas vezes silenciosa.
2: Sim, nós colocamos desafio à nossa comunidade interna, portanto a todos os profissionais, mas também às entidades públicas. Foi colocado um desafio, que era iluminar um edifício com o tom roxo, para sinalizar este dia. Sim, é um desafio à comunidade em geral. Portanto, no dia 15 esta ação, mas depois durante o restante mês podemos continuar a desenvolver ações de sensibilização.
0: Sandra Campos salientou ainda à Rádio BF a relevância de celebrar este dia de forma a sensibilizar a sociedade para esta problemática.
2: A relevância deste dia é muito. Pretendemos quebrar o silêncio, encorajar sejam as vítimas, os familiares, os vizinhos, os profissionais a reconhecer os sinais e a sinalizar a violência no idoso. Pretende-se lembrar que envelhecer com segurança e respeito é um direito de todos. Também todos lá iremos chegar e neste momento é um direito das pessoas com mais idade. Portanto, e relembrar à sociedade que pedir ajuda não é fraqueza, é um direito, e pretendemos que toda a comunidade fique mais sensibilizada, pretendemos mobilizar a comunidade, deixando claro que proteger os mais velhos é uma responsabilidade de todos, não é apenas dos serviços de saúde, mas é da comunidade em geral.
0: A ULS da Guarda vai assinalar o Dia Mundial de Consciencialização da Violência contra a Pessoa Idosa. No âmbito das comemorações dos 150 anos dos Bombeiros da Guarda, realiza-se amanhã uma homenagem ao fundador da Associação, Gerardo José Baturel. A iniciativa decorre a partir das 14h30 no Largo Frei Pedro da Guarda e para o Presidente da instituição, Fábio Pinto, trata-se de um dos momentos mais simbólicos das comemorações do aniversário que se assinala em agosto.

0: provavelmente um dos momentos mais simbólicos destas comemorações. Junto ao Arco Frei Pedro da Guarda, na Rua Alves Sadas, é ali que está situado o imóvel que há cerca de 150 anos era pertença de Gerardo José Baturel, extinto promotor daquela que foi a primeira reunião que se destinou à fundação da primeira Companhia de Bombeiros Voluntários da Guarda, e precisamente tendo sido há 150 anos ali promovida este encontro que deu aso à criação desta primeira companhia e que, num curto espaço de tempo, deu aso também à aprovação dos estatutos e à criação da Associação Humanitária, é de inteira justiça que nós possamos aproveitar estas comemorações para estabelecer uma homenagem, um reconhecimento, um agradecimento também, sobretudo, estabelecer a nossa gratidão para com aquela que foi um dos principais, se não o principal, promotor da existência da nossa Associação e do nosso Corpo de Bombeiros.
1: Para destacar o fundador da Associação, será desenterrada uma placa evocativa junto ao local onde nasceu Gerardo José Baturel. Ao longo da tarde vai realizar-se uma recriação histórica, uma missa de homenagem a todos os bombeiros e haverá ainda tempo para uma visita a uma exposição que está patente no Museu da Guarda.
0: Nesta iniciativa pretendemos aproveitar a oportunidade para desenterrar uma placa evocativa de homenagem ao distinto fundador da nossa associação e do nosso Corpo de Bombeiros, precisamente também para aproveitarmos o momento para assistir a uma recriação histórica que será promovida pela Associação Iréditas daquele momento, e de uma visita a uma exposição que estará patente no Museu da Guarda de um familiar descendente direto do nosso fundador. Também teremos uma missa de homenagem não só ao fundador, não só a todo o conjunto de fundadores, mas a todos aqueles que ao longo dos 150 anos se foram perdendo, mas que abraçaram a causa humanitária e que deram tanto de si aos bombeiros voluntários da Guarda. E também terminaremos com uma homenagem no jazigo onde se encontram os restos mortais do nosso fundador, no cemitério velho da Guarda. Portanto, será uma tarde preenchida por momentos simbólicos.
1: Fábio Pinto recorda que todas as iniciativas que fazem parte do programa dos 150 anos dos bombeiros são abertas à população.
0: Foi nossa vontade desde a primeira hora que este fosse uma comemoração da Guarda. A história da Associação e do Corpo de Bombeiros é a história da Guarda, e esteve sempre intrinsecamente ligado a muitos dos momentos e a toda a cronologia que nos guiou desde os últimos 150 anos até esta parte. Naturalmente que era esse um dos nossos principais objetivos e continua a sê-lo. Haveria momentos em que gostaríamos que a população pudesse aderir mais, mas ainda não perdemos a esperança, e o convite que deixámos e que voltamos a reforçar, estas comemorações são de todos e, portanto, é a nossa vontade que toda a comunidade se possa juntar a nós, nestes momentos mais públicos, nos momentos mais particulares, mas sobretudo na aproximação, na proximidade, na vivência, naquilo que nós desejamos da nossa comunidade, de estar próxima a nós, de viver connosco este momento e de viver connosco o futuro. Só assim é que faz sentido. E, portanto, desejamos naturalmente que nesta caminhada que nos resta até ao aniversário e no futuro, o aniversário será no dia 9 de agosto, mas daí em diante que este seja um mote para que a proximidade entre os bombeiros voluntários da Guarda e a comunidade guardense e não só, seja sempre maior.
1: Os bombeiros da Guarda realizam amanhã uma homenagem ao fundador da Associação, Gerardo José Baturel. E agora são 12 horas com 52 minutos. Colocamos um ponto final nesta edição do Jornal da Hora do Almoço, um simultâneo com a Rádio Fronteira. A informação está de regresso às 4 da tarde.

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1: A cartilha neoliberal continua a atacar os direitos dos trabalhadores e, sobretudo, degradar as suas condições de vida e colocar em causa o futuro das jovens gerações, particularmente com o alvo dos direitos da parentalidade, pondo em causa um conjunto de conquistas sociais ao longo dos últimos anos, nomeadamente por parte da emancipação da mulher. E mais grave ainda é que esta opção ideológica do governo PSD-CDS tem de forma implícita o apoio da Iniciativa Liberal e de forma velada o apoio do Chega. Mas o que efetivamente importa dizer é que foi um desenho na perspectiva dos interesses dos grandes patrões e trata-se efetivamente de uma investida de caráter antidemocrático perseguida pela cartilha neoliberal da União Europeia e da generalidade dos governos dos países que a integram, sejam formados pela chamada social-democracia. Pois bem, porque a verdadeira social-democracia pelo menos teria uma perspectiva decente na perspectiva ideológica do marxismo. Mas o que importa efetivamente dizer é que a proliferação no contexto dos países europeus da extrema-direita, esta vai renovar num contexto cronológico da história o que se passou nos anos 30 no que concerne a cavalgar interesses neoliberais e particularmente os interesses de quem tem o poder do capital. E o mais grave ainda é que, na conta de aumentar o conjunto de investimento para a chamada defesa europeia, agrava-se particularmente a componente do Estado Social. E mais grave aspecto é que o ataque aos direitos laborais e sindicais dos trabalhadores e a transformação do direito à saúde, à educação e à segurança social, à habitação como sector estratégico em que Portugal era determinado. E o caso concreto verifica-se a opção deste governo tentar alienar concessões da rede ferroviária nacional quando efetivamente devia-se enquadrar uma perspectiva não do que aconteceu nas parcerias públicas ou privadas das rodovias, com consequências nefastas para os contribuintes. E particularmente o que importa é que o caminho traçado por este governo é efetivamente contrário aos interesses da maioria dos portugueses. E mais ainda, na perspectiva da sua cartilha ideológica de entrega a sectores estratégicos que ainda estão na esfera do Estado para os grupos económicos e financeiros, com implicações a longo prazo, como aconteceu em outros sectores, particularmente no caso da energia. E recordamos bem quando foi a situações de intempéries com consequências sociais irreparáveis, particularmente para as populações mais isoladas e aqueles que têm menos recursos económicos. Mas o que importa dizer também é que a violenta chantagem sobre os trabalhadores implica também com um aumento do endividamento. Basta verificar o aumento das taxas de juros esta semana decididas pelo Banco Central Europeu. É um conjunto de situações de normalização e injustiça social que procuram dificultar, se não mesmo impedir, o legítimo e consequente questionamento sobre o caminho a traçar para termos uma vida melhor. E é nesse sentido que é importante a intervenção e o esclarecimento e luta, particularmente no caso concreto que aqui refiro e revisito novamente, a situação da sessão pública em sede da Assembleia República, que é importante que todos os trabalhadores possam subscrever de forma objetiva um conjunto de propostas contrárias ao que o governo e os governos que o suportam e, como atrás referia, da Iniciativa Liberal e Chega, que ponham cobro ao caminho da desigualdade, da exploração e, sobretudo, dos flagelos sociais. E basta verificar que, particularmente hoje, no âmbito da Assembleia da República, a chamada prestação social única não é mais, não menos, de que colocar o cutelo sobre as famílias mais carenciadas, mais frágeis e, sobretudo, aqueles que têm menos recursos. Em contraponto, continuamos a verificar a permanência de uma justiça fiscal que permite borlas fiscais de milhões de euros que poderiam entrar nos cofres do Estado para melhorar a prestação da intervenção do Estado nas áreas a que atrás referi, particularmente na área da saúde e da educação. É preciso, efetivamente, pôr no desenvolvimento do progresso científico e tecnológico ao serviço das populações, porque não se compreende quando há maior desenvolvimento tecnológico, quando há maior desenvolvimento científico e, sobretudo, com a produção de maior riqueza, e esta cada vez está mais desequilibrada na sua distribuição. E, nesse sentido, é fundamental e enorme importância e significado para os trabalhadores em Portugal terem uma luta determinada para travar o caminho das alterações da legislação laboral, estas conformadas no famigerado pacote laboral.
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Câmara da Guarda aprovou um contrato de comodato e a Junta de Freguesia Urbana vai passar a pagar as contas após 11 anos no solar dos povos. No âmbito das comemorações dos 150 anos dos Bombeiros da Guarda, realiza-se amanhã uma homenagem ao fundador da associação, Gerardo José Baturel. O LS da Guarda vai assinalar o Dia Mundial da Consciencialização para a Violência contra a Pessoa Idosa.

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1: A Câmara da Guarda aprovou um contrato de comodato e a Junta de Freguesia Urbana vai passar a pagar as contas após 11 anos no solar dos povos. A reunião do Executivo aprovou por maioria a minuta do contrato de comodato entre o município e a Junta de Freguesia da Guarda, destinado à cedência de parte do edifício onde se encontra instalada. O documento que visa regularizar a utilização do espaço e o pagamento de despesas correntes como a água e a luz. Este ponto contou com a abstenção do PS e o voto contra do PSD. O presidente da Câmara da Guarda, Sérgio Costa, defendeu a medida como um passo fundamental para garantir a igualdade de tratamento entre todas as freguesias do concelho. Segundo o autarca, o objetivo é que a freguesia urbana deixe de ter um estatuto privilegiado em relação às rurais, já que estas assumem as suas próprias contas da água e energia.
2: Cada vez que uma qualquer junta de freguesia fica com um edifício na sua freguesia, imediatamente é feito um contrato comodato similar a este, ele lhe entrega o edifício e paga as suas contas da água, da energia, enfim, o que tiver que ser. Porque é que na Guarda, na cidade da Guarda, na freguesia urbana é igual? Todos diferentes, todos iguais. E daí ordens ao serviço para tratar. Infelizmente demorou anos a fazer a propriedade horizontal e hoje foi aprovada à minuta, que agora será presente à Junta de Freguesia da Guarda, tal como foi sempre a todas as juntas de freguesia ao longo dos últimos 12, 24, 30 anos.
1: Com a aprovação da propriedade horizontal do edifício, o contrato prevê que a Junta de Freguesia passe a pagar a água e a luz que consome. Sérgio Costa revelou ainda que a Junta de Freguesia da Guarda ocupa instalações na Praça Velha há cerca de 11 anos, sem pagar água ou luz, custos que têm sido suportados pelo município, sublinhando que a autarquia urbana certamente irá honrar os seus compromissos.
2: Aqui não há filhos nem enteados, é transparência, é frontalidade. Mas estamos a falar em coisas que as freguesias rurais tratam, porque é que a freguesia urbana não vai tratar. Mas eu estou convido que a freguesia urbana vai tratar e vai honrar os compromissos. Por isso é que é apenas cedido parte do edifício e com as contagens que são feitas da água e da energia, a Junta de Freguesia pagará as suas contas. A Câmara da Guarda pagará as suas contas dos espaços que são seus. Por isso é que há uma propriedade horizontal e há contadores separados a partir de agora.
1: Pelo lado do Partido Socialista, o vereador António Monteirinho concordou com a ideia base. No entanto, o PS optou pela abstenção, referindo que o processo deveria passar inicialmente por auscultar a Junta de Freguesia sobre os termos do protocolo.
3: A manutenção do edificado e as despesas correntes de gastos com eletricidade e com água, portanto, a Junta de Freguesia da Guarda não podia ser diferente, senão estaria numa função privilegiada em relação às outras juntas de freguesia. Portanto, concordámos, sendo certo que a nossa abstenção foi única e exclusivamente porque deveria ter havido um relacionamento institucional mais próximo entre a autarquia, uma troca de correspondência, a dizer, digam o que entendem sobre este protocolo.
1: Já o vereador do PSD, João Prata, justificou o voto contra, não pelo princípio do pagamento das despesas de consumo, mas pela metodologia utilizada e pelas cláusulas de manutenção. O PSD considera que o contrato não isenta a Junta de responsabilidades sobre a conservação de um edifício histórico, o Solar dos Povos, que, na sua visão, deveriam ser e deveriam recair exclusivamente sobre o município.
4: Nós não votamos contra por a Câmara Municipal querer pôr a Junta de Freguesia a pagar as despesas que faz naquilo que utiliza no Solar dos Povos. Não. A Junta já o faz lá embaixo neste momento, volto a dizer, ainda é do tempo, do mandato de 2001-2013, não posso precisar o ano. Portanto, ainda antes da governação PSD, digamos assim, na altura conversámos e estipulámos e acordámos. Desta vez não é essa a metodologia seguida, parece-nos bom, na nossa opinião, e depois o próprio contrato comodado, volto a dizer, na nossa opinião, daquilo que pudemos ler, não exime a Junta de Freguesia da responsabilidade de outras responsabilidades no edifício, que é um edifício histórico, não deveriam ser da Junta de Freguesia.
1: João Prata acusou ainda a maioria de falta de diálogo, sugerindo que a Câmara tenta ganhar na Secretaria aquilo que não ganha no campo e que deveria ter havido uma concertação prévia com a Junta para definir melhor o conteúdo do protocolo.
4: Julgo que deveria haver aqui um balanceamento diferente neste relacionamento, o que nos levou a dizer que parece que a Câmara quer ganhar na Secretaria aquilo que não ganha no campo. Digamos assim, como aqueles clubes de futebol, quando perdem, acham sempre que o árbitro errou, ou as medidas do campo estavam erradas, ou a baliza não estava no sítio certo. E parece que há aqui esta disputa, que não nos parece nada cordial nem correta, e o que sugerimos à Câmara Municipal é que ainda antes deste acordo, deste protocolo, possa conversar com a Junta de Freguesia e precisar melhor o conteúdo deste protocolo.
1: Em resposta às críticas, o Edil lamentou as declarações do vereador do PSD, classificando-as como, e estou a citar, infelizes, e recordou que o processo de regularização da propriedade horizontal já deveria ter sido resolvido há muitos anos, acusando anteriores gestões de inação perante esta situação.
2: Essas declarações do seu vereador do PSD são tão infelizes que não merecem resposta. Eu olho para o espelho e por aqui me fico. São infelizes. De alguém que foi 24 anos presidente de Junta de Freguesia, foi candidato a uma Câmara, é mesmo muito infeliz nesse comentário. Não somos pessoas de bem e rigorosas no trato. Aliás, este processo já devia estar resolvido há anos. O senhor vereador também podia ter dito que foi presidente de Junta de Freguesia da Guarda durante 12 anos e nunca se preocupou em resolver este assunto. É bom que os guardenses saibam que durante todo este período de tempo, até agora, que a Junta de Freguesia da Guarda, há cerca de 10, 11 anos, que tem as suas instalações na Praça Velha, não paga a água nem paga a luz. É a Câmara da Guarda que tem vindo a pagar tudo.
1: Sérgio Costa comparou a gestão do edifício a um condomínio onde cada parte assume a sua cota de responsabilidade. Com esta decisão aprovada por maioria, o autarca acredita que a Junta de Freguesia vai honrar os seus compromissos e passa a gerir os seus próprios consumos de forma autónoma.
2: No que diz respeito à manutenção do edifício, propriamente dita, mais musculado, isto funciona como um condomínio, onde as partes têm que assumir a sua cota parte de responsabilidade. Um cano de esgoto não é propriedade sua, é do condomínio. Sempre que há problemas desses, as partes têm que se entender para resolver os problemas. Mas isto é um processo diferente, ou é igual a tantos outros, e agora quis criar aqui um facto político, aqui del rei, que a Freguesia da Guarda agora vai ter que pagar as suas contas. Antes, pelo contrário, agora a Freguesia da Guarda pode dizer alto e bom som que vai honrar as suas contas, que vai honrar os seus compromissos. Estou convicto que é isso que vai acontecer. Mas, infelizmente, uma vez mais, o senhor vereador do Partido Social Democrata achou por bem ser declarações infelizes de coisas que já deviam estar resolvidas há 10 anos.
1: Câmara da Guarda aprovou em reunião um contrato de comodato e a Junta de Freguesia Urbana vai passar a pagar as contas após 11 anos no solar dos povos. No âmbito das comemorações dos 150 anos dos Bombeiros da Guarda, realiza-se amanhã uma homenagem ao fundador da Associação, Gerardo José Baturel. A iniciativa decorre a partir das 14h30, no Largo Frei Pedro, na Guarda, e para o presidente da Associação, Fábio Pinto, trata-se de um dos momentos mais simbólicos das comemorações do aniversário, que se assinala em agosto.
5: Provavelmente um dos momentos mais simbólicos destas comemorações. Junto ao Largo Frei Pedro da Guarda, na Rua Alves Sadas, é ali que está situado o imóvel que há cerca de 150 anos era pertença de Gerardo José Baturel, extinto promotor daquela que foi a primeira reunião que se destinou à fundação da primeira Companhia de Bombeiros Voluntários da Guarda, e precisamente tendo sido há 150 anos ali promovida este encontro que deu aso à criação desta primeira companhia e que, num curto espaço de tempo, deu aso também à aprovação dos estatutos e à criação da Associação Humanitária, é de inteira justiça que nós possamos aproveitar estas comemorações para estabelecer uma homenagem, um reconhecimento, um agradecimento também, sobretudo, estabelecer a nossa gratidão para com aquela que foi um dos principais, se não o principal promotor da existência da nossa Associação e do nosso Corpo de Bombeiros.
1: Para destacar o fundador da Associação, será cerrada uma placa evocativa junto ao local onde nasceu Gerardo José Baturel. Ao longo da tarde vai realizar-se uma recriação histórica, uma missa de homenagem a todos os bombeiros, e haverá ainda tempo para uma visita a uma exposição que está patente no Museu da Guarda.
5: Nesta iniciativa pretendemos aproveitar a oportunidade para cerrar uma placa evocativa de homenagem ao distinto fundador da nossa associação e do nosso Corpo de Bombeiros, precisamente também para aproveitarmos o momento para assistir a uma recriação histórica que será promovida pela Associação Herédicas daquele momento e de uma visita a uma exposição que estará patente no Museu da Guarda de um familiar descendente direto do nosso fundador. Também teremos uma missa de homenagem não só ao fundador, não só a todo o conjunto de fundadores, mas a todos aqueles que ao longo dos 150 anos se foram perdendo, mas que abraçaram a causa humanitária e que deram tanto de si aos bombeiros voluntários da Guarda. E também terminaremos com uma homenagem no jazigo onde se encontram os restos mortais do nosso fundador, no cemitério velho da Guarda. Portanto, será uma tarde preenchida por momentos simbólicos.
1: Fábio Pinto recorda que todas as iniciativas que fazem parte do programa dos 150 anos dos bombeiros são abertas à população.
5: Foi nossa vontade desde a primeira hora que este fosse uma comemoração da Guarda. A história da Associação e do Corpo de Bombeiros é a história da Guarda, isto esteve sempre intrinsecamente ligado a muitos dos momentos e a toda a cronologia que nos guiou desde os últimos 150 anos até esta parte. Naturalmente que é esse um dos nossos principais objetivos e continua a sê-lo. Haveria momentos em que gostaríamos que a população pudesse aderir mais, mas ainda não perdemos a esperança e o convite que deixámos e que voltamos a reforçar, estas comemorações são de todos e, portanto, é a nossa vontade que toda a comunidade se possa juntar a nós nestes momentos mais públicos, nos momentos mais particulares, mas sobretudo na aproximação, na proximidade, na vivência, naquilo que nós desejamos da nossa comunidade, de estar próxima a nós, de viver connosco este momento e de viver connosco o futuro. Só assim é que faz sentido. E, portanto, desejamos naturalmente que nesta caminhada que nos resta até ao aniversário e no futuro, o aniversário será no dia 9 de agosto, mas daí em diante que este seja um mote para que a proximidade entre os bombeiros voluntários da Guarda e a comunidade guardense e não só, seja sempre maior.
1: Os bombeiros da Guarda realizam amanhã uma homenagem ao fundador da associação, Gerardo José Baturel. A ULS da Guarda vai assinalar o Dia Mundial da Consciencialização da Violência contra a Pessoa Idosa. A efeméride cumpre-se a 15 deste mês e, no âmbito desta data, os municípios do distrito foram desafiados a associar-se à iniciativa. Paralelamente, todos os profissionais da ULS vão ser convidados a vestir uma peça de roupa roxa, num gesto simbólico de união e compromisso para com a prevenção da violência e a promoção para um envelhecimento saudável e seguro. Como refere Sandra Campos, coordenadora da equipa para a prevenção da violência em adultos da ULS da Guarda.
6: Estamos a preparar uma ação de sensibilização em simultâneo em todos os concelhos, unidades de saúde que integram a ULS da Guarda, portanto estamos a falar não só da Guarda, mas todos os concelhos, seja Zangoso, Pinhel, Peia, os demais diversos que integram a ULS Guarda, ação de sensibilização sobre a designação de o idoso invisível, teve na sua base a constatação diária que fazemos de que muitas pessoas idosas tornam aos poucos invisíveis aos olhos da sociedade. Portanto, nós queremos assinalar esta data, fazer um apelo, neste caso, a todos os profissionais da ULS, no dia 15, a todos os profissionais da ULS, que nesse dia também se vistam com uma peça de cor roxa, que é aquela que simboliza a violência contra a pessoa idosa. Faríamos alguns sinais de alerta sobre esta temática da violência.
1: No âmbito desta data, as autarquias do distrito foram desafiadas a associar-se à iniciativa através da eliminação de edifícios públicos ou monumentos com a cor roxa, símbolo internacional desta causa, contribuindo para dar uma maior visibilidade a uma problemática que ainda é, por vezes, silenciosa.
6: Sim, nós colocamos desafio à nossa comunidade interna, portanto a todos os profissionais, mas também às entidades públicas. Foi colocado um desafio que era iluminar um edifício com um tom roxo para sinalizar este dia. Sim, é um desafio à comunidade em geral. Portanto, no dia 15 esta ação, mas depois durante o restante mês podemos continuar a desenvolver ações de sensibilização.
1: Sandra Campos salientou ainda à Rádio F a relevância de celebrar este dia de forma a sensibilizar a sociedade para esta problemática.
6: A relevância deste dia é muito. Pretendemos quebrar o silêncio, encorajar sejam as vítimas, os familiares, os vizinhos, os profissionais a reconhecer os sinais e a sinalizar a violência no idoso. Pretende-se lembrar que envelhecer com segurança e respeito é um direito de todos. também todos lá iremos chegar, e neste momento é um direito das pessoas com mais idade. Portanto, e relembrar à sociedade que pedir ajuda não é fraqueza, é um direito, e pretendemos que toda a comunidade fique mais sensibilizada. Pretendemos mobilizar a comunidade, deixando claro que proteger os mais velhos é uma responsabilidade de todos, não é apenas dos serviços de saúde, mas é da comunidade em geral.
1: O LS da Guarda vai assinalar o Dia Mundial de Consciencialização da Violência contra a Pessoa Idosa.

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1: Olá, o meu nome é Alexandra Braceiro e sejam bem-vindos a mais um episódio da Frequência Literária. O livro deste mês leva-nos a refletir sobre a verdade, as aparências e o impacto da tecnologia e da exposição mediática nas nossas vidas. A sugestão de hoje é A Terra, do escritor espanhol Eloy Moreno. Conhecido por abordar temas sociais complexos com uma sensibilidade muito própria, o autor constrói neste romance uma narrativa que funciona como uma crítica direta à sociedade de consumo de informação, ao poder da televisão e à forma como lidamos com a realidade na era digital. É um livro que explora a manipulação, a procura pela verdade e a forma como, muitas vezes, as massas podem ser conduzidas a acreditar numa mentira bem construída. A história desenvolve-se através de duas linhas narrativas que, inicialmente, parecem não ter ligação. Por um lado, recuamos no tempo para conhecer um homem multimilionário e extremamente poderoso na indústria da comunicação, que propõe um jogo invulgar aos seus dois filhos, ainda crianças. A promessa era simples. Quem completasse o desafio, veria o seu maior desejo realizado. Anos mais tarde, já no presente, este homem acaba por cometer suicídio, deixando à sua filha, Nelaine, que agora é jornalista, um último enigma que reabre o jogo da sua infância. Em paralelo, o romance acompanha o arranque de um reality show sem precedentes na história da televisão. 8 pessoas aceitam voluntariamente isolar-se na Islândia para simular uma colonização em Marte, sob a condição de cortarem definitivamente o contacto com o resto do mundo. A partir desta premissa, o livro transforma-se numa investigação jornalística e psicológica. Enquanto o público acompanha o programa de forma quase obsessiva através dos ecrãs, Nelaine tenta desvendar os segredos ocultos por trás daquela produção e a ligação que ela tem com o passado do seu pai. Uma das ideias mais fortes do livro é precisamente a reflexão sobre a manipulação mediática. Eloy Moreno mostra como a indústria do entretenimento e os algoritmos são capazes de criar narrativas moldadas para manter as pessoas anestesiadas. Ao longo do romance, percebemos que o público consome aquilo que lhe é dado sem questionar a veracidade dos factos, preferindo a distração rápida ao esforço de procurar a verdade. Ao longo da narrativa, surge constantemente a sensação de que vivemos numa sociedade de observadores, onde a vida alheia se tornou um produto de consumo. As personagens que entram no programa de televisão representam diferentes fragilidades humanas e motivações secretas, mostrando que o desejo de desaparecer ou de se expor esconde frequentemente um vazio profundo. O próprio título, Terra, aponta para essa dualidade entre o planeta que habitamos e o isolamento a que nos submetemos voluntariamente através dos ecrãs. O livro sugere que a obsessão pela conectividade digital e pela validação externa nos afasta da realidade tangível e das relações genuínas. Outro tema importante é a forma como a sociedade atual valoriza a imagem e o espetáculo em detrimento da essência. A simulação de Marte funciona quase como uma metáfora do mundo moderno, onde as pessoas constroem realidades artificiais para serem vistas e julgadas pelos outros. O romance observa este ambiente de forma muito crítica, sublinhando o peso da opinião pública e da manipulação das massas. A escrita de Eloy Moreno é muito característica, mantém-se acessível e fluida com capítulos excepcionalmente curtos que conferem uma grande dinâmica à leitura. Há uma sensação constante de curiosidade porque o leitor é desafiado a juntar as peças do puzzle ao mesmo tempo que a protagonista. Também é interessante a forma como o livro mistura a ficção com dinâmicas que conhecemos muito bem no nosso cotidiano. A dependência dos telemóveis, a pressa em julgar nas redes sociais e a facilidade com que as fake news se espalham. Muitas das situações descritas parecem um espelho do comportamento coletivo atual. Como já é habitual aqui no programa, deixo também uma pequena reflexão ligada ao livro deste mês. Vivemos numa época em que estamos constantemente ligados a consumir imagens, vídeos e histórias sobre a vida dos outros. O livro Terra acaba por tocar precisamente nesse ponto. Até que ponto somos nós que controlamos a tecnologia que utilizamos ou até que ponto estamos a ser moldados por ela? Onde é que termina a nossa verdade e onde é que começa o espetáculo que criamos para o mundo exterior? Esta obra não oferece lições de moral fáceis, mas levanta questões pertinentes sobre a nossa liberdade de escolha e sobre a autenticidade na era da informação. Mostra que, por vezes, a verdade está mesmo à nossa frente, mas preferimos olhar para o ecrã. E talvez o aspecto mais marcante da literatura contemporânea seja essa capacidade de pegar em cenários extremos, como um concurso isolado na Islândia, e transformá-los numa análise profunda sobre o nosso próprio cotidiano. porque as dinâmicas de manipulação, a necessidade de atenção e o isolamento que o livro retrata fazem parte da rotina de muitos de nós. Eloy Moreno constrói aqui um romance desconcertante e muito atual. É um livro que desafia o leitor a pensar criticamente sobre o mundo que o rodeia e sobre a forma como escolhe viver a sua própria realidade. Bom, e assim chegamos ao fim de mais um episódio da Frequência Literária. O livro deste mês foi Terra, de Eloy Moreno. No próximo programa voltamos com mais uma sugestão de leitura. Até lá, boas leituras!

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3: A cartilha neoliberal continua a atacar os direitos dos trabalhadores e, sobretudo, degradar as suas condições de vida e colocar em causa o futuro das jovens gerações, particularmente com o alvo dos direitos da parentalidade, pondo em causa um conjunto de conquistas sociais ao longo dos últimos anos, nomeadamente por parte da emancipação da mulher. E mais grave ainda é que esta opção ideológica do governo PSD-CDS tem de forma implícita o apoio da Iniciativa Liberal e de forma velada o apoio do Chega. Mas o que efetivamente importa dizer é que foi um desenho na perspectiva dos interesses dos grandes patrões. E trata-se efetivamente de uma investida de caráter antidemocrático perseguida pela cartilha neoliberal da União Europeia e da generalidade dos governos dos países que a integram, sejam formados pela chamada social-democracia. Pois bem, porque a verdadeira social-democracia pelo menos teria uma perspectiva decente na perspectiva ideológica do marxismo. Mas o que importa efetivamente dizer é que a proliferação no contexto dos países europeus da extrema-direita, esta vai renovar num contexto cronológico da história o que se passou nos anos 30 no que concerne a cavalgar interesses neoliberais e particularmente os interesses de quem tem o poder do capital. E o mais grave ainda é que, na conta de aumentar o conjunto de investimento para a chamada defesa europeia, agrava-se particularmente a componente do Estado Social. E mais grave aspecto é que o ataque aos direitos laborais e sindicais dos trabalhadores e a transformação do direito à saúde, à educação e à segurança social, à habitação como sector estratégico em que Portugal era determinado, e o caso concreto verifica-se a opção deste governo tentar alienar concessões da rede ferroviária nacional quando efetivamente deveria-se enquadrar numa perspectiva não do que aconteceu nas parcerias públicas ou privadas das rodovias, com consequências nefastas para os contribuintes. E particularmente o que importa é que o caminho traçado

0: económicos e financeiros, com implicações a longo prazo, como aconteceu em outros setores, particularmente no caso da energia. E recordamos bem quando foi a situações de intempéries com consequências sociais irreparáveis, particularmente para as populações mais isoladas e aqueles que têm menos recursos económicos. Mas o que importa dizer também é que a violenta chantagem sobre os trabalhadores implica também com um aumento do endividamento. Basta verificar o aumento das taxas de juros esta semana decididas pelo Banco Central Europeu. É um conjunto de situações de normalização e injustiça social que procuram dificultar, se não mesmo impedir, o legítimo e consequente questionamento sobre o caminho a traçar para termos uma vida melhor. E é nesse sentido que é importante a intervenção e o esclarecimento e luta, particularmente no caso concreto que aqui refiro e revisito novamente, a situação da sessão pública em sede da Assembleia República, que é importante que todos os trabalhadores possam subscrever de forma objetiva um conjunto de propostas contrárias ao que o Governo e os governos que o suportam e, como atrás referia, da Iniciativa Liberal e do Chega, que ponham cobro ao caminho da desigualdade, da exploração e, sobretudo, dos flagelos sociais. E basta verificar que, particularmente hoje, no âmbito da Assembleia da República, a chamada prestação social única não é mais, não menos, do que colocar o cutelo sobre as famílias mais carenciadas, mais frágeis e, sobretudo, aqueles que têm menos recursos. Em contraponto, continuamos a verificar a permanência de uma justiça fiscal que permite borlas fiscais de milhões e milhões de euros que poderiam entrar nos cofres do Estado para melhorar a prestação da intervenção do Estado nas áreas a que atrás referi, particularmente na área da saúde e da educação. É preciso, efetivamente, pôr no desenvolvimento do progresso científico e tecnológico ao serviço das populações, porque não se compreende quando há maior desenvolvimento tecnológico, quando há maior desenvolvimento científico e, sobretudo, com a produção de maior riqueza, e esta cada vez está mais desequilibrada na sua distribuição. E, nesse sentido, é fundamental e enorme importância e significado para os trabalhadores em Portugal terem uma luta determinada para travar o caminho das alterações da legislação laboral, estas conformadas no famigerado pacote laboral.
1: Ponto de vista com Honorato Robalo.

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Câmara da Guarda aprovou um contrato de comodato e a Junta de Freguesia Urbana vai passar a pagar as contas após 11 anos no solar dos Póvoas. A ULS da Guarda vai assinalar o Dia Mundial de Consciencialização da Violência contra a Pessoa Idosa. E no âmbito das comemorações dos 150 anos dos Bombeiros da Guarda, realiza-se amanhã uma homenagem ao fundador da Associação, Gerardo José Baturão.

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1: A Câmara da Guarda aprovou um contrato de comodato e a Junta de Freguesia Urbana vai passar a pagar as contas após 11 anos no solar dos povos. A reunião de Câmara da Guarda aprovou por maioria a minuta de contrato de comodato entre o município e a Junta de Freguesia da Guarda, destinado à cedência de parte do edifício onde esta se encontra instalada. O documento, que visa regularizar a utilização do espaço e o pagamento de despesas correntes, contou com a abstenção do PS e o voto contra do PSD. O Presidente da Câmara da Guarda, Sérgio Costa, defendeu a medida como um passo fundamental para garantir a igualdade de tratamento entre todas as freguesias do concelho. Segundo o autarca, o objetivo é que a freguesia urbana deixe de ter um estatuto privilegiado em relação às rurais, que já assumem as suas próprias contas de água e energia.
2: Cada vez que uma qualquer junta de freguesia fica com um edifício na sua freguesia, imediatamente é feito um contrato comodato similar a este, e ali entrega o edifício e paga as suas contas de água, de energia, enfim, o que tiver que ser. Porque é que na Guarda, na cidade da Guarda, na freguesia urbana é igual? Todos diferentes, todos iguais. E daí ordens ao serviço para tratar. Infelizmente demorou anos a fazer a propriedade horizontal e hoje foi aprovada à minuta, que agora será presente à Junta de Freguesia da Guarda, tal como foi sempre a todas as juntas de freguesia ao longo dos últimos 12, 24, 30 anos.
1: Com a aprovação da propriedade horizontal do edifício, o contrato prevê que a Junta de Freguesia passe a pagar água e luz que consome. Sérgio Costa revelou ainda que a Junta de Freguesia da Guarda ocupa as instalações na Praça Velha há cerca de 11 anos, sem pagar água ou luz, custos que têm sido suportados pelo município, sublinhando que a autarquia urbana certamente irá honrar os seus compromissos.
2: Aqui não há filhos nem enteados, é transparência, é frontalidade. Mas estamos a falar em coisas que as freguesias rurais tratam, porque é que a freguesia urbana não vai tratar? Mas eu estou convido que a freguesia urbana vai tratar e vai honrar os compromissos. Por isso é que é apenas cedido parte do edifício e com as contagens que são feitas da água e da energia, a Junta de Freguesia pagará as suas contas. A Câmara da Guarda pagará as suas contas dos espaços que são seus. Por isso é que há uma propriedade horizontal e há contadores separados a partir de agora.
1: Do lado do Partido Socialista, o vereador António Monteirinho concordou com a ideia base, no entanto o PS optou pela abstenção, referindo que o processo deveria passar inicialmente por auscultar a Junta de Freguesia sobre os termos do protocolo.
3: A manutenção do edificado e as despesas correntes de gastos com a eletricidade e com a água, portanto, a Junta de Freguesia da Guarda não podia ser diferente, senão estaria numa função privilegiada em relação às outras juntas de freguesia. Portanto, concordámos, sendo certo que a nossa abstenção foi única exclusivamente porque deveria ter havido um relacionamento institucional mais próximo entre a autarquia, uma troca de correspondência, a dizer, digam o que entendem sobre este protocolo.
1: Já o vereador do PSD, João Prata, justificou o voto contra não pelo princípio do pagamento das despesas de consumo, mas pela metodologia utilizada e pelas cláusulas de manutenção. O PSD considera que o contrato não isenta a Junta de responsabilidades sobre a conservação de um edifício histórico, o Solar dos Povos, que na sua visão deveriam recair exclusivamente sobre o município.
4: Nós não votámos contra por a Câmara Municipal querer pôr a Junta de Freguesia a pagar as despesas que faz naquilo que utiliza no Solar dos Povos. Não. A Junta já o faz lá embaixo neste momento, volto a dizer, ainda é do tempo do mandato de 2001-2013, não posso precisar o ano. Portanto, ainda antes da governação PSD, digamos assim, na altura conversámos e estipulámos e acordámos. Desta vez não é essa a metodologia seguida, parece-nos mal, na nossa opinião, e depois o próprio contrato comodado, volto a dizer, na nossa opinião, daquilo que podemos ler, não exime a Junta de Freguesia da responsabilidade de outras responsabilidades no edifício, que é um edifício histórico, não deveriam ser da Junta de Freguesia.
1: João Prata acusou ainda a maioria de falta de diálogo, sugerindo que a Câmara tenta ganhar na Secretaria aquilo que não ganha no campo e que deveria ter havido uma concertação prévia com a Junta para definir melhor o conteúdo do protocolo.
4: Julgo que deveria haver aqui um balanceamento diferente neste relacionamento, o que nos levou a dizer que parece que a Câmara quer ganhar na Secretaria aquilo que não ganha no campo. Digamos assim, como aqueles clubes de futebol, quando perdem, acham sempre que o árbitro errou, ou as medidas do campo estavam erradas, ou a baliza não estava no sítio certo. Parece que há aqui esta disputa, que não nos parece nada cordial nem correta, e o que sugerimos à Câmara Municipal é que ainda antes deste acordo, deste protocolo, possa conversar com a Junta de Freguesia e precisar melhor o conteúdo deste protocolo.
1: Em resposta às críticas, o Edil lamentou as declarações do vereador do PSD, classificando-as como infelizes, e recordou que o processo de regularização da propriedade horizontal já deveria ter sido resolvido há muitos anos, acusando anteriores gestões de inação perante esta situação.
2: Essas declarações do Sr. Vereador do PSD são tão infelizes que nem merecem resposta. Eu olho para o espelho e por aqui me fico. São infelizes. De alguém que foi 24 anos presidente de Junta de Freguesia, foi candidato a uma Câmara, é mesmo muito infeliz nesse comentário. Não somos pessoas de bem e rigorosas no trato. Aliás, este processo já devia estar resolvido há anos. O Sr. Vereador também podia ter dito que foi presidente de Junta de Freguesia da Guarda durante 12 anos e nunca se preocupou em resolver este assunto. É bom que os guardenses saibam que durante todo este período de tempo, até agora, que a Junta de Freguesia da Guarda, há cerca de 10, 11 anos, que tem as suas instalações na Praça Velha, não paga a água nem paga a luz. É a Câmara da Guarda que tem vindo a pagar tudo.
1: Sérgio Costa comparou a gestão do edifício a um condomínio onde cada parte assume a sua cota de responsabilidade. Com esta decisão, aprovada por maioria, o autarca acredita que a Junta de Freguesia da Guarda vai honrar os compromissos e passa a gerir os seus próprios consumos de forma autónoma.
2: No que diz respeito à manutenção do edifício, propriamente dita, mais musculado, isto funciona como um condomínio, onde as partes têm que assumir a sua cota-parte de responsabilidade. Um cano de esgoto não é propriedade sua, é do condomínio. Sempre que há problemas desses, as partes têm que se entender para resolver os problemas. Mas isto é um processo diferente, ou é igual a tantos outros, e agora quis criar aqui um facto político, aqui del rei, que a Freguesia da Guarda agora vai ter que pagar as suas contas. Antes, pelo contrário, agora a Freguesia da Guarda pode dizer alto e bom som que vai honrar as suas contas, que vai honrar os seus compromissos. Estou convido que é isso que vai acontecer. Mas, infelizmente, uma vez mais, o Sr. Vereador do Partido Social Democrata achou por bem ser declarações infelizes de coisas que já deviam estar resolvidas há 10 anos.
1: A Câmara da Guarda aprovou um contrato de comodato e a Junta de Freguesia Urbana vai passar a pagar as contas após 11 anos no solar dos povos. No âmbito das comemorações dos 150 anos dos Bombeiros da Guarda, realiza-se amanhã uma homenagem ao fundador da associação, Gerardo José Baturel. A iniciativa decorre a partir das 14h30 no Largo Frei Pedro, na Guarda. E para o presidente da instituição, Fábio Pinto, trata-se de um dos momentos mais simbólicos das comemorações do aniversário que se assinala em agosto.
5: Provavelmente um dos momentos mais simbólicos destas comemorações. Junto ao Largo Frei Pedro da Guarda, na Rua Alves Sadas, é ali que está situado o imóvel que há cerca de 150 anos era pertença de Gerardo José Baturel, distinto promotor daquela que foi a primeira reunião que se destinou à fundação da primeira Companhia de Bombeiros Voluntários da Guarda, e precisamente tendo sido há 150 anos ali promovida este encontro que deu aso à criação desta primeira companhia e que, num curto espaço de tempo, deu aso também à aprovação dos estatutos e à criação da Associação Humanitária, é de inteira justiça que nós possamos aproveitar estas comemorações para estabelecer uma homenagem, um reconhecimento, um agradecimento também, sobretudo, estabelecer a nossa gratidão para com aquela que foi um dos principais, se não o principal, promotor da existência da nossa Associação e do nosso Corpo de Bombeiros.
1: Para destacar o fundador da associação, será descerrada uma placa evocativa junto ao local onde nasceu Gerardo José Baturel. Ao longo da tarde vai realizar-se uma recriação histórica, uma missa de homenagem a todos os bombeiros, e haverá ainda tempo para uma visita a uma exposição que está patente no Museu da Guarda.
5: Nesta iniciativa pretendemos aproveitar a oportunidade para descerrar uma placa evocativa de homenagem ao distinto fundador da nossa associação e do nosso Corpo de Bombeiros, precisamente também para aproveitarmos o momento para assistir a uma recriação histórica que será promovida pela Associação Herédicas daquele momento, e de uma visita a uma exposição que estará patente no Museu da Guarda, de um familiar descendente direto do nosso fundador. Também teremos uma missa de homenagem não só ao fundador, não só a todo o conjunto de fundadores, mas a todos aqueles que ao longo dos 150 anos se foram perdendo, mas que abraçaram a causa humanitária e que deram tanto de si aos bombeiros voluntários da Guarda. E também terminaremos com uma homenagem no jazigo onde se encontram os restos mortais do nosso fundador, no cemitério velho da Guarda. Portanto, será uma tarde preenchida por momentos simbólicos.
1: Fábio Pinto recorda que todas as iniciativas que fazem parte do programa dos 150 anos dos bombeiros são abertas à população.
5: Foi nossa vontade desde a primeira hora que este fosse uma comemoração da Guarda. A história da Associação e do Corpo de Bombeiros é a história da Guarda e esteve sempre intrinsecamente ligado a muitos dos momentos e a toda a cronologia que nos guiou desde os últimos 150 anos até esta parte. Naturalmente que é esse um dos nossos principais objetivos e continua a sê-lo. Haveria momentos em que gostaríamos que a população pudesse aderir mais, mas ainda não perdemos a esperança e o convite que deixámos e que voltamos a reforçar. Estas comemorações são de todos e, portanto, é a nossa vontade que toda a comunidade se possa se juntar a nós, nestes momentos mais públicos, nos momentos mais particulares, mas sobretudo na aproximação, na proximidade, na vivência, naquilo que nós desejamos da nossa comunidade, de estar próxima a nós, de viver connosco este momento e de viver connosco o futuro. Só assim é que faz sentido. E, portanto, desejamos naturalmente que nesta caminhada que nos resta até ao aniversário e no futuro, o aniversário será no dia 9 de agosto, mas daí em diante que este seja um mote para que a proximidade entre os bombeiros voluntários da Guarda e a comunidade guardense e não só, seja sempre maior.
1: Os bombeiros da Guarda realizam amanhã uma homenagem ao fundador da Associação, Gerardo José Baturel. A ULS da Guarda vai assinalar o Dia Mundial de Consciencialização da Violência contra a Pessoa Idosa. A efeméride cumpre-se no dia 15 deste mês e, no âmbito desta data, os municípios do distrito foram desafiados a associar-se à iniciativa. Paralelamente, todos os profissionais da ULS vão ser convidados a vestir uma peça de roupa roxa num gesto simbólico de união e compromisso para com a prevenção da violência e a promoção para o envelhecimento saudável e seguro, como refere Sandra Campos, coordenadora da equipa para a prevenção da violência em adultos da ULS da Guarda.
6: Estamos a preparar uma ação de sensibilização em simultâneo em todos os concelhos, unidades de saúde que integram a ULS da Guarda, portanto estamos a falar não só da Guarda, mas de todos os concelhos, seja Trancoso, Pinhel, Peia, os demais diversos que integram a ULS Guarda, ação de sensibilização que, sobre a designação de o idoso invisível, teve na sua base a constatação diária que fazemos de que muitas pessoas idosas se tornam aos poucos invisíveis aos olhos da sociedade, portanto nós queremos assinalar esta data, fazer um apelo, neste caso, a todos os profissionais da ULS, no dia 15, a todos os profissionais da ULS, que nesse dia também se vistam com uma peça de cor roxa, que é aquela que simboliza a violência contra a pessoa idosa. Faremos alguns sinais de alerta sobre esta temática da violência.
1: No âmbito desta data, as autarquias do distrito foram desafiadas a associar-se à iniciativa através da iluminação de edifícios públicos ou monumentos com uma cor roxa, símbolo internacional desta causa, contribuindo para dar uma maior visibilidade a uma problemática ainda muitas vezes silenciosa.
6: Sim, nós colocamos desafio à nossa comunidade interna, portanto a todos os profissionais, mas também às entidades públicas. Foi colocado um desafio que era iluminar um edifício com um tom roxo para sinalizar este dia. Sim, é um desafio à comunidade em geral. Portanto, no dia 15 esta ação, mas depois durante o restante mês podemos continuar a desenvolver ações de sensibilização.
1: Sandra Campos salientou ainda à Rádio EF a relevância de celebrar este dia de forma a sensibilizar a sociedade para esta problemática.
6: A relevância deste dia é muito. Pretendemos quebrar o silêncio, encorajar sejam as vítimas, os familiares, os vizinhos, os profissionais a reconhecer os sinais e a sinalizar a violência no idoso. Pretende-se lembrar que envelhecer com segurança e respeito é um direito de todos. também todos lá iremos chegar, e neste momento é um direito das pessoas com mais idade. Portanto, e relembrar à sociedade que pedir ajuda não é fraqueza, é um direito, e pretendemos que toda a comunidade fique mais sensibilizada, pretendemos mobilizar a comunidade, deixando claro que proteger os mais velhos é uma responsabilidade de todos, não é apenas dos serviços de saúde, mas é da comunidade em geral.
1: O ADS da Guarda vai assinalar o Dia Mundial de Consciencialização de Violência contra a Pessoa Idosa. E agora é a altura de olharmos para as previsões do estado do tempo para o dia de amanhã, sábado 13 de junho, dia de Santo António. O Instituto Português do Mar e da Atmosfera prevê um dia com tempo quente, com céu pouco nublado ou limpo, aumentando temporariamente de nebulosidade a partir do final da manhã, em especial no interior. Aguaceiros mais prováveis a partir da tarde e nas regiões montanhosas do interior, onde poderão ser por vezes fortes, de granizo e acompanhados de trovoada. O vento vai soprar em geral fraco, soprando por vezes forte nas terras altas até ao meio da manhã e a partir do final da tarde. E está também prevista uma pequena subida dos valores da temperatura mínima no interior e pequena descida da temperatura no litoral a norte do Cabo Mondego. Temperaturas previstas para amanhã. Vamos continuar com tempo quente. A Guarda amanhã deverá chegar à temperatura máxima de 25 graus, Viseu aos 28 e Castelo Branco aos 33, com mínimas de 11 graus para a Guarda, 14 para Viseu e 18 para Castelo Branco. Agora são 19 horas com 20 minutos, colocamos um ponto final nesta edição do Simultâneo de Rádios, que regressa amanhã a partir das 7 da tarde.
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